0: E esse foi o grupo italiano Game com Gonna Take Your Love, de 1982. O som era na voz do norte-americano Charles Cannon, com a Carla Benson e a Barbara Eagle nos back vocals. Inclusive, elas também participaram de Disco Inferno, do Tramps, e também do Ain't No Stoppin' Us Now, do McFadden e Whitehead. E antes, o September, com Are You Free Tonight, de 1984. O DJ Brad Wilcott fez uma versão que é considerada uma das primeiras, segundo o Red Bull Music Academy, a trazer o termo House Mix no rock. E toquei a banda norte-americana Pike, que foi formada por músicos que já tinha história dentro do BT Express. Good In Feelings, de 1982. E ainda rolei o Narada Michael Walden, com o som do seu nono álbum de estúdio. Divine Emotions, de 1988. Narada que teve uma forte relação com a Whitney Houston, tanto que chegou a fazer 18 canções com ela.
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0: E agora, para vibrar os falantes da Boa FM, House Music dos anos 90. Iniciou com o cover de 1963 da Kim Wilson, da Montal, feita pela diva It Should Have Been, de 1991.

E essa foi a sonzeira da Cecília Verônica, ou a Cissy Peniston, Hit by Love, de 1994. Ela que também fez apresentações privadas, como no aniversário da Aretha Franklin, do Papa João Paulo II e na posse de Bill Clinton. E passou na agulha do Transitions, a banda britânica que está no Brasil para fazer show nesta próxima sexta no Rock in Rio e no domingo lá no Palmeira. Jamiroquai, Cosmic Girl, de 1996. E o J.K., que era filho de uma cantora e dançarina profissional. Inclusive, frequentemente, ele acompanhava sua mãe lá no trabalho. E chegou a passar necessidades, né? Foi morador de rua antes de seguir a carreira da música. E Roney também, a cantora, compositora, produtora e também a atriz britânica, a Kate Dennis, com outro cover, dessa vez da Fonda Rye, de 1984. Touch Me, de 1991. E a Kate, não é porque ela cantou essa cover que ela deixou de fazer várias músicas de sucesso. Entre elas teve a Toxic, da Britney Spears, e a Kisses a Girl, da Katy Perry.

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1: E agora, nessa parte de reworks e redix, eu trago uma, na minha opinião, uma das maiores bandas do mundo: Earth, Wind & Fire, com Fall in Love with Me. A original é de 1982 e eu trago uma versão de 2022.

0: e bateu redondo o som do The SOS Band. The Finest, a original, é de 86 e essa versão é de 2018. Essa foi uma das últimas músicas do grupo a se apresentar com os vocais da cantora original, a Mary Davis, com o Alexander O'Neill. E antes, o produtor mexicano Monseñor Van Pratt. Hot Dance, de 2020. A produção é nova, mas ele utiliza referências e elementos de Julia & Company, Breaking Down, de 1983. E também passou pelo Transitions, o Jackson 5, Shake Your Body. A original é de 79 e eu toquei uma versão de 2018. E foi assim, por fãs. Fechei mais uma edição do Transitions. Te agradeço demais por ter continuado na sintonia e pela sua audiência. E os próximos a se apresentarem com as houseiras é o Kezinho, do volume 12, e o Paulinho, do 0.0. Fique com Deus e um grande abraço.
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3: E a Amazon MGM divulgou a previsão de estreia de The Chosen, grande série, né? Contando um pouco da história de Jesus Cristo e o seu capítulo final, que vai acontecer na sexta temporada da aclamada série bíblica nos cinemas. Por meio de uma publicação no Instagram, a Amazon definiu a janela de lançamento do filme para o início de 2027. Só que nenhuma data específica foi anunciada até o momento. Junto à novidade, foi compartilhada uma imagem na qual Jonathan Rumi surge caracterizado como Jesus Cristo, observando de maneira reflexiva seus pulsos amarrados. A trama, como o título claro sugere, retrata os eventos históricos do último dia de Jesus através do olhar daqueles que o amam e também dos que o condenam. Enquanto fariseus e romanos, além de seguidores, divergem sobre seu destino, Jesus permanece firme num plano que sempre o levou a um único lugar: a cruz. The Chosen foi criada por Dallas Jenkins em 2017 e conquistou o público por explorar um retrato íntimo da vida e dos ensinamentos do Filho de Deus, juntamente da trajetória das pessoas mais próximas a ele. O sucesso nas plataformas de streaming levou The Chosen para as telonas, onde já fez mais de 140 milhões de dólares em bilheteria. Além de Rumi, o elenco ainda tem vários outros grandes talentos: Shahar Isaac, Elizabeth Tabish, Paras Patel e Noah James.
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1: 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Ajustando o volume para potência máxima. Ainda não chegamos. Mais volume. Ok. Ajustando. Ajustado. Precisamos do volume 12. Ok.
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9: Muito bem, boa noite no ar aqui pela Pool FM, volume 12. O melhor da House Music e suas variações. A partir de agora, todas as vertentes da House.

0: Tchau, tchau.
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6: Oi, gente, tá tudo bem com vocês? Uma boa terça-feira. Hoje, dia 8 de setembro, é o Dia Internacional da Alfabetização. O Mundo Verde tá no ar. Vamos agora à dica de hoje. Criado na década de 90 pelo consultor John Elkington, o conceito do tripé da sustentabilidade revolucionou o mercado de negócios. A metodologia propõe que o sucesso de uma empresa seja medido por 3 pilares essenciais: pessoas, planeta e lucros. Essa visão mostra que a responsabilidade socioambiental precisa caminhar lado a lado com os resultados financeiros das corporações. Na prática, uma empresa só é verdadeiramente sustentável quando cuida do meio ambiente e da comunidade ao seu redor.
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Aqui Paulinho Ribeiro chegando pelas ondas digitais da Pool FM, no comando da nave 0.0. Vamos dar início a mais uma missão espacial imaginária, trazendo até você as músicas do momento, as produções relevantes do universo Dance Underground e suas vertentes. Nossa tripulação conta com os DJs Tony Caldeira, Newton Rabelo, Caio Eduardo na regimentação técnica, DJ J Mix no apoio musical e Marcelo Tibério na direção geral.

com feeling, muito feeling na nossa decolagem. É o som do momento na nossa viagem espacial imaginária. E a vez agora é de DeMarcus Lewis com Love Language. Aumente o volume e sinta-se à vontade, você está

O negócio é o seguinte, agora nós vamos viajar grandão. Os amantes da Feeling Sound, aumentem seus volumes aí, porque é o seguinte, está chegando Blue Magic. Lembra deles? É uma SFT Disco Blend. Para você que não conhece, bem-vindo ao Feeling Sound Club. Welcome to the club, aqui no Zero.

avisei que a viagem ia ser grande, né? Vou viajar grandão, olha aí. Gostou? O ano era 1974, onde muita gente explodia ali. Aquela galera da Philly Sound, Harold Melvin e Blue Notes, The Three Degrees, Arch Bell and the Drells. Enfim, tanta gente. E nessa ficha aqui, tem muita gente. Temos que fazer um programa, um especial do Zero Point Zero, contando a história desses caras. Que não é brincadeira, não. Não vou me estender na ficha aqui, senão vou falar pacas por aqui. Blue Magic com Welcome to the Club, na versão SFT Disco Blend. Caldeira, agora é com você.

0: 2018, a cargo de Johnny Negro e a sua Elevated Max para Earth, Wind and Fire, Can't Let Go. Fechando o set mix de Tony Caldeira aqui no Zero.
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0: precisa saber. A leitura melhora a capacidade de empatia. Quando nos colocamos no lugar de personagens, treinamos nosso cérebro para compreender e respeitar outras perspectivas.
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1: Porque você precisa saber. Crianças que crescem em ambientes com livros têm melhor desempenho escolar, mesmo em famílias com baixa renda. É o que mostra um estudo da Universidade de Nevada.
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thriller psicológico filme que estreou no Prime Video, The Runner, tem Gal Gadot, a Mulher Maravilha, como Maya Martin, uma advogada criminalista bem-sucedida de Londres, e a corrida matinal é interrompida num dia por uma ligação. Um desconhecido avisa que sequestrou seu filho e estabelece uma regra simples. Ela precisa continuar correndo, obedecer a cada instrução e não procurar ajuda ou o menino vai ser morto. A partir daí, o trajeto habitual que ela corria todos os dias se transforma numa operação controlada à distância. Ela atravessa a cidade enquanto recebe ordens, sem saber quem está por trás delas. Quem dirigiu foi Kevin MacDonald, e que constrói boa parte da ação do filme em torno do deslocamento físico dela, Gal Gadot. Ela treinou corrida com um técnico olímpico para o papel e revelou que até fraturou os pés durante a produção. The Runner!

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0: 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Cuide-se bem com essas dicas.
1: Passar horas sentado de qualquer jeito no trabalho ou pisar de forma errada vai desgastando a região do quadril. O Pilates ensina você a ter consciência do seu próprio corpo, corrigindo a postura durante as tarefas diárias. Ao alinhar a coluna, o quadril e os joelhos de forma correta, o corpo para de fazer compensações perigosas. Essa reeducação do movimento impede que pequenos vícios de postura virem lesões sérias e dolorosas no futuro. Treine a sua postura nas aulas de Pilates e garanta mais saúde e equilíbrio no seu dia a dia.
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1: O Dia Mundial do Livro Infantil é celebrado dia 2 de abril, data do nascimento de Hans Christian Andersen, autor de contos clássicos como O Patinho Feio e A Pequena Sereia.
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2: 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Agora, dicas para você cuidar bem do seu amiguinho.
3: Opa, chegando com meu amigo Pet. Atenção, frituras, pizzas, alimentos gordurosos do nosso dia a dia representam um grave risco para a saúde dos cães, viu? A ingestão desses itens pode desencadear quadros de pancreatite, que é uma inflamação séria e também dolorosa no pâncreas do animal. Para demonstrar carinho sem colocar a vida do companheiro em perigo, ofereça petiscos próprios para a espécie ou ração de qualidade. A nutrição adequada é a melhor forma de garantir uma vida longa e saudável ao seu cão.
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1: A União Europeia suspendeu a entrada de carnes e outros produtos brasileiros de origem animal, de acordo com a São Paulo Chamber of Commerce, da Associação Comercial de São Paulo. O problema não é contaminação nem febre aftosa. A questão é documental. O Brasil não apresentou garantias suficientes de que seus produtos seguem as regras europeias sobre uso de antimicrobianos na criação animal. Os produtos afetados incluem carnes bovina, suína e de aves, equina, pescados, mel, ovos e outros derivados de origem animal. Uma auditoria europeia feita entre 24 de agosto e 4 de setembro considerou satisfatórios os controles brasileiros nas cadeias de aves e mel, o que é visto como um primeiro passo para retomar as exportações.
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2: E os fãs de Star Wars estão felizes, né? Porque o Mandaloriano e o Grogu estreou no Disney Plus. A aventura leva ao cinema a história que começou na série sobre Din Djarin, o Pedro Pascal, caçador de recompensas mandaloriano que passou 3 temporadas protegendo Grogu, uma criança sensível à força da mesma espécie de Yoda. Com o Império derrotado e seus antigos comandantes espalhados pela galáxia, Din agora trabalha para a Nova República, enquanto treina Grogu como aprendiz. A história é era pra 4ª temporada de Mandalorian e acabou condensada e adaptada pra esse filme. No Disney Plus, o Mandaloriano e o Grogu, mais uma aventura de Star Wars.
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1: Em 2026, as empresas brasileiras já estão vivendo o início da reforma tributária. Este é o ano de teste da CBS e do IBS, dois novos tributos com alíquotas de 0,9% e 0,1%. A transição vai até 2033, quando o novo sistema entra em vigor de vez. Segundo Davi Damasio, diretor da Revisia, plataforma de tecnologia fiscal, as grandes empresas já se prepararam, mas a maioria ainda não sabe o quanto vai ser afetada nos preços, fornecedores e lucros. O novo modelo usa crédito não cumulativo, o que muda a conta na hora de escolher fornecedores. Um preço mais alto com mais crédito pode sair mais barato do que parece. A área fiscal, antes vista como operacional, virou peça estratégica nas empresas. A inteligência artificial começa a ajudar nessa transição, cruzando dados fiscais, financeiros e contábeis com muito mais velocidade.
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2: Começa aqui pela Pua FM Music Delivery com os grandes sucessos da dance. Mixados em um set especial para você desde já. Eu lhe agradeço pela sua conexão. Lembrando sempre que você pode baixar na loja de apps do

Music Delivery sempre aqui em 3 edições diárias, segunda a sexta-feira, 10 da manhã, 2 da tarde e 8 da noite. Em 1980, a banda de synth pop americana de Sacramento, California, Cause and Effect lançava You Think You Know Her, talvez o seu maior hit, né? Tiveram outros também, mas não alcançaram o mesmo sucesso. E a banda acabou oficialmente em 2020. Durou bastante, né? Rob Rowe e Sean Rowley, You Think You Know Her, aqui no Music Delivery, agora na Pool FM. 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

0: Music Delivery com Justin Henriquez, I've Been Thinking About You. 1994, antes de 1988, Voice and Fashion com Give Me Your Love. E as edições aí no meio, as edições de quando comecei minha carreira. Também o TKA com X-Ray Vision, 1988. TKA que significa Tony, Kale and Abby. Antes, Judy Torres com Love You, Will Love Me, 1989. Steve B com Party Your Body, de 88. E o Cause and Effect, abrindo aqui com You Think You Know Her, 1990. Cause and Effect, que era Robert Rowe e Keith Mile. Fechando então mais um Music Delivery, sempre aqui na Pool, de segunda a sexta, 10 da manhã, 2 da tarde e 8 da noite. 3 edições, portanto. No YouTube, estou no arroba jefffernandes007, Jeff com dois Fs e o 007 os números. E no Insta, no arroba jfvoz. Valeu, abraço, hein?
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3: Adolescentes que leem por prazer têm maior autoestima e se sentem mais preparados para lidar com emoções. É o que diz um estudo do Reino Unido.
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7: Olá, meus queridos, tudo bem? Uma boa quarta-feira. Hoje, dia 9 de setembro, é o dia do cachorro quente. Também dia do médico veterinário e dia do administrador. Parabéns, amigos! Vamos à dica de hoje do Mundo Verde. Garrafas de vinho vazias podem se transformar em artigos de decoração charmosos e sustentáveis dentro de casa. Pintadas ou na cor transparente original, elas funcionam como belos vasos para flores secas, ramos e folhagens rústicas. Outra aplicação interessante é utilizar as peças como castiçais, elegantes para iluminação de jantares ou ocasiões especiais. Essa reutilização simples reduz o lixo e traz um toque personalizado para os ambientes do seu lar.
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1: Um estudo do Ministério de Portos e Aeroportos mostrou que a reforma tributária pode aumentar em 17,3% o preço das passagens aéreas. Hoje, os impostos já encarecem os bilhetes em 8,3%. Com a chegada do IBS e da CBS em janeiro do ano que vem, essa conta pode subir para 27%. O assunto foi debatido numa reunião da Secretaria Nacional de Aviação Civil com o setor aéreo. O Ministério apresentou 3 propostas para reduzir o impacto da reforma, mas elas ainda precisam de aprovação da Fazenda e de outros órgãos. O secretário Daniel Longo disse que o Ministério apoia a reforma, mas defende regras específicas para o setor. A diretora Clarissa Barros alertou que passagens mais caras podem encolher a demanda e até cortar voos regionais.
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2: Meu povo, o maior pesadelo na hora de comer cachorro quente é o pão abrir ao meio e o molho vazar pelas mãos, certo? Bom, para resolver isso de forma simples, use a parte de trás de uma colher de sopa para criar uma pequena cama no miolo do pão antes de rechear. Outra dica de ouro é passar uma camadinha leve de maionese ou requeijão no fundo antes de colocar salsicha bem quente. Bom, além de selar o pão para o molho não molhar a massa, o calor derrete o creme e deixa tudo muito mais saboroso.
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3: O Brasil produziu 271,2 mil veículos em agosto de 2026, o maior volume para um único mês desde outubro de 2019, segundo a Anfávia. Isso representa alta de 9,4% em relação a agosto do ano passado e de 6,8% sobre julho. No acumulado do ano, a produção já passa de 1,9 milhão de unidades, com crescimento de 8,5%. As vendas também foram bem, 275,1 mil carros comercializados em agosto, alta de 22,1% sobre o mesmo período de 2025. A marca de 2 milhões de vendas no ano foi atingida já no começo de setembro, um mês mais cedo que em 2025. Os carros eletrificados bateram recorde, com 24,4% das vendas no mês. Já as exportações caíram 31,7% em agosto, puxadas pelo recuo nos envios à Argentina, enquanto as importações subiram 58,2%, com destaque para os carros vindos da China.
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1: Porque você precisa saber. Leitura em voz alta entre pais e filhos nos primeiros anos de vida tem um impacto direto no desenvolvimento da linguagem, da empatia e da atenção, segundo um estudo publicado pela Journal of Pediatrics.
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3: E o thriller psicológico filme que estreou no Prime Video, The Runner, tem Gal Gadot, a Mulher Maravilha, como Maya Martin, uma advogada criminalista bem-sucedida de Londres, e a corrida matinal é interrompida num dia por uma ligação. Um desconhecido avisa que sequestrou seu filho e estabelece uma regra simples. Ela precisa continuar correndo, obedecer a cada instrução e não procurar ajuda ou o menino vai ser morto. A partir daí, o trajeto habitual que ela corria todos os dias se transforma numa operação controlada à distância. Ela atravessa essa cidade enquanto recebe ordens, sem saber quem está por trás delas. Quem dirigiu foi Kevin

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4: É isso aí. Muito boa tarde a você, amigo e ouvinte da Pool FM. Está começando agora mais um programa Energy Pop Reload. Eu sou Ricardo Costa e você vai comigo nos próximos 60 minutos com muita música de qualidade, muito alto astral, com aquela energia bacana. Bom, hoje o programa está voltado a duas décadas incríveis, anos 80 e anos 90. Eu vou fazer uma mescla de músicas de meados dos anos 80 ao começo dos anos 90, onde já nos anos 80 havia uma evolução mostrando um pouco do que iria ser os anos 90. Foi uma mudança gradativa, não foi uma virada de chave. Então, hoje um programa bem dançante e equilibrado para mais uma vez oferecer a você, ouvinte da Pool e do Energy Pop, um programa à altura do seu bom gosto musical. É isso aí. Vamos conferir? Vamos agitar? Então,

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1: Bom, e tá aí, finalizando esse primeiro bloco, com uma mesclinha de anos 80 com 90 e aqui fechando com uma dos anos 90. Já o primeiro álbum da década do grupo Chic, e aqui com Mystique, um clássico de 1992, e ainda com a participação do Bernard Edward, o baixista, que veio falecer em 1996. Mas vamos lá, o que, eu comecei nesse primeiro bloco? Também comecei com anos 90, com a banda sueca Ace of Base, com All That She Wants. Na sequência, Madonna, com Keep It Together, de 1989. Jocelyn Brown, com Love's Gonna Get You, de 85. A cantora italiana Ivana Espagna, com Call Me, um clássico de 1987. Aí eu subi para os anos 90, com CNC Music Factory, com Gonna Make It Sweat, de 1990. Voltei para os anos 80 com Jay-Z D, com Get On Up, de 1983. Voltamos para os anos 90 com Bingo Boys, com How to Dance, e finalizando com Chic Mystique, de 92. Bom, mas é isso aí. Vamos pro segundo bloco? Então,

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3: Bom, e tá aí, né? Fechando sempre com uma The Best, com uma sensacional, e aqui não foi diferente. E fechando aqui com um New Order dos anos 90, com Words, The Price of Love, de 1993, do álbum Republic, que tem Regret, é sensacional, esse álbum é bem legal também. Bom, e comecei com anos 90, com Pet Shop Boys, e ó, o nome da música é comprido, hein? The Boy Who's Couldn't Keep His Coat On, de 1997. Na sequência, OMD com Pandora's Box, também dos anos 90, de 1991. Na sequência, voltei para os anos 80 com Erasure, com Chains of Love, de 1988. Continuo nos anos 80 com New Order, Fine Time, também de 1988. Bom, agora a gente volta para os anos 90 com Drain, de 1992, e com a maravilhosa You're the Best Thing. Continuamos nos anos 90 com U2, com Ever Better Than the Real Thing, e finalizando com New Order, com Words, The Price of Love. Foi

0: óbvio que eu vou pedir para você continuar aqui na Pool, porque muita coisa boa ainda está por vir. E claro, conto com a sua audiência no próximo domingo, para aí sim a gente fazer essa festinha que a gente faz aqui sempre. Beleza? Então é isso aí, uma ótima semana e tchau, tchau!
1: 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O turismo mundial deve crescer 3,2% em 2026, segundo o Conselho Mundial de Viagens e Turismo, o WTTC. O setor deve contribuir com 12 trilhões de dólares para o PIB global, o equivalente a quase 10% de toda a economia do planeta, e sustentar 376 milhões de empregos. A Ásia, Pacífico e África lideram o crescimento com alta de 5,4% cada. A América Central e do Sul deve crescer 4,1%. O Oriente Médio é a única região com queda prevista, 14,5%. Por causa dos impactos do conflito regional no tráfego aéreo. A Copa do Mundo nos Estados Unidos, Canadá e México aparece como um dos grandes impulsionadores do turismo neste ano, com 1,24 milhão de turistas a mais só nos Estados Unidos.
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0: Seja bem-vindo e bem-vindo a mais um Music Delivery aqui na Pool FM. Eu sou o Jeff Fernandes apresentando e mixando o Music Delivery. E neste set, anos 2008, 9 e 10. Você aí com seu fone de ouvido, ou você aí no seu Super Sound System, na sua casa, no trabalho, no trânsito, na caminhada, cochilando, dormindo e ouvindo aqui o Delivery. Obrigado pela sua conexão. 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Programa de hoje, a boa house music dos anos 2000. Começando com House Bros, 2009, Let the Music.

0: Brazil Music Delivery aqui pela Pum com Money, I Don't Know Why. Música de 2008, vocais de Mônica Bragato. Ela é a Moni. JC em China com The Music 2009, também de 2009. DJ Neo featuring Jocelyn Brown, Better Life, também de 2009. Aí China com Can't Stop the Rain. Ainda de 2010, Timmy Vegas e The Universe Band featuring Jennifer Wallace, Can't Make It Through Another Day. E abrindo com House Bros de 2009, Let the Music. 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Music Delivery é sempre aqui na Pum, segunda a sexta-feira, em 3 edições, 10 da manhã, 2 da tarde e 8 da noite. 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
1: Passar horas sentado de qualquer jeito no trabalho ou pisar de forma errada vai desgastando a região do quadril. O Pilates ensina você a ter consciência do seu próprio corpo, corrigindo a postura durante as tarefas diárias. Ao alinhar a coluna, o quadril e os joelhos de forma correta, o corpo para de fazer compensações perigosas. Essa reeducação do movimento impede que pequenos vícios de postura virem lesões sérias e dolorosas no futuro. Treine a sua postura nas aulas de Pilates e garanta mais saúde e equilíbrio no seu dia a dia.
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6: Existem bibliotecas infantis em lugares inusitados. Camelos levam livros a vilarejos no Quênia. Na Noruega, existem barcos biblioteca. No Brasil, ônibus levam leitura a comunidades ribeirinhas.
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0: 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A economia brasileira apresentou resultados mistos em agosto, segundo o índice GetNet de atividade econômica, o iGet, criado pela GetNet em parceria com o Santander. Os serviços subiram 3,4% em relação a julho, segundo mês seguido de recuperação após a queda de junho. Alojamento e alimentação lideraram a alta, com crescimento de 2,7%. No varejo, o quadro foi dividido. O varejo ampliado subiu 0,4%, enquanto o varejo restrito recuou 0,4% no mês e caiu 10,1% na comparação com agosto do ano passado. Segmentos como móveis, eletrodomésticos e artigos pessoais puxaram para baixo, enquanto o vestuário subiu 5,2%. O iGet aponta que os juros altos e o enfraquecimento dos estímulos fiscais devem continuar pesando na economia nos próximos meses.
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6: Opa, chegando com meu amigo Pet, atenção, frituras, pizzas, alimentos gordurosos do nosso dia a dia representam um grave risco para a saúde dos cães, viu? É, a ingestão desses itens pode desencadear quadros de pancreatite, que é uma inflamação séria e também dolorosa no pâncreas do animal. Para demonstrar carinho sem colocar a vida do companheiro em perigo, ofereça petiscos próprios para a espécie ou ração de qualidade. A nutrição adequada é a melhor forma de garantir uma vida longa e saudável ao seu cão.
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2: E os fãs de Star Wars estão felizes, né? Porque o Mandaloriano e o Grogu estreou no Disney Plus. A aventura leva ao cinema a história que começou na série sobre Din Djarin, o Pedro Pascal, caçador de recompensas mandaloriano que passou 3 temporadas protegendo o Grogu, uma criança sensível à força da mesma espécie.

0: quarta temporada de Mandalorian e acabou condensada e adaptada para esse filme. No Disney Plus, o Mandaloriano e o Grogu, mais uma aventura de Star Wars.
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0: 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Os principais candidatos à presidência nas eleições de 2026 reportaram 74 milhões de reais em gastos de campanha destinados a publicidade, marketing digital, transporte aéreo e assessoria jurídica. O anúncio coincide com o início do prazo para que partidos, federações e candidatos enviem a prestação de contas parcial à Justiça Eleitoral pelo sistema Conta Mais JE. O balanço abrange todas as receitas e despesas registradas desde o início oficial da campanha, em 16 de agosto até 8 de setembro. Os dados parciais atualizados já podem ser consultados publicamente na plataforma Divulga Candi, do TSE.
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2: 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O Brasil celebra o Dia Nacional do Livro Infantil em 18 de abril, data de nascimento de Monteiro Lobato, pioneiro da leitura infantil brasileira com o universo do Sítio do Pica-Pau Amarelo.
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1: Olá, meus queridos, tudo bem? Uma boa quarta-feira. Hoje, dia 9 de setembro, é o dia do cachorro quente. Também dia do médico veterinário e dia do administrador. Parabéns, amigos! Vamos à dica de hoje do Mundo Verde. Garrafas de vinho vazias podem se transformar em artigos de decoração charmosos e sustentáveis dentro de casa. Pintadas ou na cor transparente original, elas funcionam como belos vasos para flores secas, ramos e folhagens rústicas. Outra aplicação interessante é utilizar as peças como castiçais, elegantes para iluminação de jantares ou ocasiões especiais. Essa reutilização simples reduz o lixo e traz um toque personalizado para os ambientes do seu lar.
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1: Uma pesquisa da Serasa Experian ouviu 1.499 pequenas e médias empresas de todo o Brasil em agosto de 2026 e mostrou que apenas 18,5% pretendem fazer promoções, lançamentos ou combos na semana do cliente. O número caiu em relação a 2025, quando 24% tinham alguma ação planejada. Outros 81,5% disseram que não vão participar ou ainda não decidiram. O principal desafio apontado pelas empresas que pretendem agir é cobrir os custos e manter a margem de lucro, citado por 42,6% delas. Para 26%, o problema é manter preços competitivos diante da concorrência. Já 21,3% dizem que é difícil achar um valor que o cliente aceite pagar. O Dia do Cliente é comemorado em 15 de setembro.
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2: Meu povo, o maior pesadelo na hora de comer cachorro quente é o pão abrir ao meio e o molho vazar pelas mãos, certo? Bom, para resolver isso de forma simples, use a parte de trás de uma colher de sopa para criar uma pequena cama no miolo do pão antes de rechear. Outra dica de ouro é passar uma camadinha leve de maionese ou requeijão no fundo antes de colocar salsicha bem quente. Bom, além de selar o pão para o molho não molhar a massa, o calor derrete o creme e deixa tudo muito mais saboroso.
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5: A leitura em família fortalece vínculos afetivos, melhora a comunicação e cria memórias que duram a vida toda. Estudos mostram que crianças que leem com os pais têm melhor desempenho escolar.
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0: 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Com o avanço da regulação das bets no Brasil, a atuação das plataformas de apostas entrou na pauta dos candidatos à presidência em 2026. O presidente Lula e o candidato Flávio Bolsonaro alertam para os riscos sociais e o endividamento das famílias de baixa renda, prevendo revisão das regras atuais. O candidato Augusto Cury defende elevar a taxação do setor para até 52%, revertendo os impostos para a saúde mental e prevenção. Já Ronaldo Caiado prega restrições severas contra o setor, enquanto Romeu Zema promete proibir todas as casas de apostas online por decreto logo no início de seu mandato.
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2: E o thriller psicológico filme que estreou no Prime Video, The Runner, tem Gal Gadot, a Mulher Maravilha, como Maya Martin, uma advogada criminalista bem-sucedida de Londres, e a corrida matinal é interrompida num dia por uma ligação. Um desconhecido avisa que sequestrou seu filho e estabelece uma regra simples. Ela precisa continuar correndo, obedecer a cada instrução e não procurar ajuda ou o menino vai ser morto. A partir daí, o trajeto habitual que ela corria todos os dias se transforma numa operação controlada à distância. Ela atravessa essa cidade enquanto recebe ordens, sem saber quem está por trás delas. Quem dirigiu foi Kevin

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2: Tá no ar aqui mais um Music Delivery, sempre com anos 80, 90 e 2000, novidades clássicas e muito mais mixadas pelo DJ Jeff Fernandes. Legal falar em terceira pessoa, eu adoro. O Jeff Fernandes sou eu, inclusive. Apresentando e mixando o Delivery sempre aqui na Pool. Três edições, 10 da manhã, 2 da tarde e 8 da noite. E começando com o ano de 1995, que foi o ano de lançamento do Windows 95. Já em maio, precisamente maio de 1995, tinha início a operação comercial da internet no Brasil.

prestem atenção, porque a música é de 1995, When People. Vários hits bem legais, a banda inglesa que veio de Manchester, formada em 90. E essa de 95, como já falei, Open Your Heart, no Music.

0: e nasceu em 14 de março de 77. Já sabe agora o dia de dar presente para ela. E o Fred Legrand é um DJ holandês, produtor e também remixer, fundador de um selo chamado Flamingo Recordings. Antes no Delivery, Robbie Ribera com Michelle Wilson, Key of Life, de 98. Antes de 94, Loveland com Rachel McFarlane, Keep On Shining. Da Jay com Everyday My Life, de 2001. Tony do Bar, o Tony de Bart com The Real Thing, de 93. E abrindo com 95, M People Open Your Heart. Fechando mais uma edição do Music Delivery, sempre aqui no Pool. Três edições diárias, segunda a sexta-feira, 10 da manhã, 2 da tarde e 8 da noite. Lá no YouTube, arroba Jeff Fernandes 007, beleza? No Instagram, arroba Jeff Voz. Jeff com dois F's, Voz é com Z, e tá tudo certo, beleza? Obrigado pela sua conexão e até o próximo.
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2: Passar horas sentado de qualquer jeito no trabalho ou pisar de forma errada vai desgastando a região do quadril. O Pilates ensina você a ter consciência do seu próprio corpo, corrigindo a postura durante as tarefas diárias. Ao alinhar a coluna, o quadril e os joelhos de forma correta, o corpo para de fazer compensações perigosas. Essa reeducação do movimento impede que pequenos vícios de postura virem lesões sérias e dolorosas no futuro. Treine a sua postura nas aulas de Pilates e garanta mais saúde e equilíbrio no seu dia a dia.
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2: E a nossa altitude em ascensão, hein? Já ultrapassamos os 300 quilômetros e vamos para mais. Seja muito bem-vindo, seja muito bem-vinda. Você está no 0.0, que destaca agora mais uma produção relevante do universo Dance Underground. Estou falando de The Sunburst Band and Little Burgers com Surviving. Aumente o volume, sinta-se à vontade. 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
3: Opa, tudo bem? Muito boa noite. DJ Frada chegando nesse House Tracks pela Pool FM. Seja bem-vinda, seja bem-vindo, vou entrando aí, fique à vontade, hein? Daqui a pouquinho teremos uma hora da mais pura house music pra você curtir aí, tá certo? 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Bom, olá e atenção, galera da Zona Sul de São Paulo. Nesta sexta-feira, dia 11, estarei me apresentando em mais uma edição do Combuca Disco, lá no Combuca Bar. Junto comigo estarão Paulo Buzzi, banda e DJ Akin. Para mais informações, é só acessar a página no Instagram, @combucabar. Lembrando que Combuca é com K. Vamos lá, então? Abrimos esta primeira meia hora com um remix lançado em 2025 pelo DJ Jonas Blue, com participação de Ellie King, para uma track do DJ Avicii, Let's Ride Away. Aumente o volume.